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2: 20:01.
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0: 20 horas, 22 minutos.

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12: 20 horas, 46 minutos.

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0: 21 horas, 1 minuto.

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9: 22 horas e 1 minuto.
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0: 22h14.
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5: 22:24.
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0: 22h29.
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6: 22:45.
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0: 22:58.
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2: Olha quem tá me mandando mensagem.

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15: Vinte e três horas e um minuto.
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0: Guilherme Benuto e Barões da Pisadinha.
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0: Pra tocar em todos os bares, botecos e paredões do Brasil.
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1: 23 horas e 19 minutos.
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0: 23:32.
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3: Vinte e três horas, 39 minutos.
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0: adianta não.
1: E honra, fica o Mijeca.
0: Jade Jackson.
2: Meia-noite e 12 minutos.
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1: Meia-noite e 20 minutos.
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0: 1:14.
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0: 1:21.
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0: 1:30.
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0: 1:34.
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0: Bugigilerde. Hey, hiki şunu ya, Marília Mendonça.
1: Gonçalves.
2: 1:51.
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0: 1:57.
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2: Todo mundo tem uma lembrança boa, né?

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1: 2 horas.
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0: 2 horas e 5.
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1: 2:19.
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0: perder tempo não. Vamos ficar aqui não, que ela tá aí. Tem uma maladinha ali. É mesmo?
1: 2 horas e 39 minutos.
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0: 2 horas e 47 minutos.
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0: pelas imagens de gás, não tem jeito.
1: Vamos!
2: 3 horas e 5
3: minutos. 89.3.
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1: 3:40.
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existe uma teoria que se chama 90-10, onde uma pessoa tem 90% daquilo que você procura em alguém, só que você foca naqueles 10% que falta. 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

0: só por 10%.
1: 3:46.
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3: Horas e um minuto.
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0: 4:08.
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9: 4 horas, 23 minutos.
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1: 4:37.
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0: 4:44.
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3: 4 horas e 51 minutos.
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0: 4:59.
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0: 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Centro América FM, 5 horas.
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2: Atenção, crianças, não fiquem na rua. O terrível homem mau está ali no bar.
3: Eu sou o homem mau. Eu sou mau, mau mesmo. Vendeiro, traz cachaça com farinha pra todo. Vamos logo. Mistura esse negócio aí. É pra todo mundo beber. Onde vai, moço?
4: Eu vou indo embora, eu nunca bebi.
3: E nem vai beber. E você aí? Como é o seu nome?
5: Meu nome é Pedro.
3: Era Pedro, agora é defunto.

0: Quem é o dono dessa porcaria aqui?
1: Sou eu, senhor.
0: Então, tá dormindo? Traz o uísque logo.
1: Não tenho uísque.
0: O que é que eu bebo, então?
1: Bebe leite.
0: Quem bebe leite é bezerro. Toma, aprenda a respeitar o homem mau. E essa mulher, de quem é?
2: Essa mulher é minha.
0: Era sua, agora é minha.

0: Então você veio me matar, não é? Quem é você?
1: Eu sou o famoso Billy Gancho. Por quê?
0: Pronto. Era Billy Gancho. Agora é defunto Gancho.

0: Então você é o delegado que veio acabar comigo? Qual é o seu nome, delegado?
1: O meu nome é Justiça. Você está preso, homem mau.
0: Quem é você para me prender, delegado? Fique sabendo que eu sou o homem mau, mau.
1: É, você era o homem mau. Agora é defunto mau.

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3: Centro América FM 5 e 17.
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0: Centro América FM 5:25.
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13: Centro América FM 5:37.
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13: Centro América FM 5:53.
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4: 6:02.
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3: 6:24.
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7: 6:37.
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0: 6:43.
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4: 6:50.
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6: 7h39.
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7h44. 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
4: 7h51.
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0: Ah. Tu sabe quem vem vindo aí, tchê?
1: Quem?
0: É o Lorde.
1: Mas
2: E por um acaso tu esperava outro com esta maravilhosa chuva vindo junto, tchê? Luiz Lorde, o mesmo de ontem, de hoje, o mesmo de ontem, de hoje, de sempre. Calmo, tranquilo e sereno, feito baile de moreno. Pra alegria de muitos, vamos lá então. Pra alegria de muitos e desespero de alguns, estamos chegando com o lixo, domingo 11 de outubro, 8 horas e 3 minutos, Luiz Lorde, Centro América, até as 13, a essência da música gaúcha.
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2: Mas homem de Deus, é claro que eu vou falar e cantar o Rio Grande Velho. Bom dia, bom dia, bom dia, meu compadre, bom dia, minha comadre. Bom dia, Centro América, bom dia, bom dia, bom dia, bom dia. Domingo 11 de outubro, estamos chegando para mais um Bolicho ao vivo em preto e branco, aqui na Centro América. Vamos que vamos fazer o mate, vamos servir a música, vamos começar com o nosso...
10: Únicas.
2: Únicas.

0: do Rio Grande, por onde quer que eu ande, ando sempre de cavalo, tchê. É o Rio Grande. Os monarcas, campeiro do Rio Grande, retornando ao pago com o nosso imortal Teixeirinha e também. E também o nosso tradicional de Buenas ou de Casa. Seja bem-vindo à Centro-América, bem-vindo ao Bolicho. O nosso Buenas inicial lá para a Fazenda Molina, lá em São José do Rio Claro, no Galpão do Celso. A gurizada do Bom Sucesso trouxe chuva pro Mato Grosso, né, tia? Tudo certo, meu compadre? Tudo bem, meu compadre velho? Um abraço para ti, Celso. Um abraço para a gurizada que vem lá do São José do Rio Claro comer uma costela gorda e trazer a chuva abençoada pro Mato Grosso. Bueno, choveu por aí? Choveu? Tomando um chasque. Hoje, tu já viu que a nossa voz hoje tá meio comprometida, né, tia? Então faz o seguinte, ó. O teu recado hoje é essencialmente falado, rapidote no mas. Mande áudio pro 996750551 pra te pedir a tua música, mandar um recado pro teu compadre, pra tua comadre. Mandar um recado pro sogro preparar a carne. Pra sogra fazer o sagu. E vamos que vamos, eu e você junto com a Centro América.
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3: Experimente defumar e selar. 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Depois, faça a selagem em fogo forte para criar crosta saborosa, deixando um aroma intenso e textura perfeita.

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14: Novidades da música gauchesca tocam aqui, tchê. Na hora do

0: do projeto chamado Desde Ontonte. 8 horas e 25 minutos no boliche. Vamos embora, tchê. O nome da música? O nome da música é Cruzada, meu compadre, velho. Opa! Bom dia, bom dia, bom dia, bom dia, bom dia. Flor de alegria de Maçanilha, bom dia, bom dia. Bom dia pra minha comadre Gisonilta Maria de Aquino, no bairro Monte Líbano, bom dia. Bom dia pro meu compadre Walter, no Jardim Primavera, bom dia, bom dia, bom dia, bom dia, bom dia, bom dia, bom dia. Bom dia pro meu compadre Gilmar, Gilmar Plaza Show, Jardim Amazônia, bom dia, buenas, buenas, firme, firme. Bom dia pra minha comadre, meu compadre, minha comadre Ângela, meu compadre Abacate, na Chácara Verdes Campos, bom dia, Lodi. Bom dia, Abacate, bom dia, Dona Ângela, bom dia, bom dia. Bom dia pro meu compadre Virso, o Virso me mandou um áudio aqui, vamos ver o que tá acontecendo por aqui, Virso, tá fazendo maravilha. Bom dia, meu compadre velho, como é que tu tá, Virso? Juvenal do Jardim Califórnia, bom dia, Juvenal, bom dia, Jardim Califórnia. Bom dia, Margarete Baú do Sinop, bom dia, Nédio Paulo da 242, bom dia. Cleonice Mariana e Alberto do Jardim dos Ipês, bom dia. Adão de Oliveira do Bela Vista, bom dia, bom dia. Rosane dos Santos do Industrial, a Rosane e o compadre Valdir do Industrial, bom dia, bom dia, bom dia, bom dia. Também um bom dia especial lá para a cidade de Piratuba, lá nas águas termais de Piratuba, minha comadre Rose. Bom dia, Lodi, bom dia, Rose. Já estamos de plantão, de prontidão, ouvindo o melhor programa gaúcho. Muito obrigado, minha comadre. Um abraço aí para Piratuba, na bela e santa Catarina. Oi, galete, terra boa, tchê. Luiz Fernando, Jardim do Jardim Itália, bom dia, bom dia, bom dia, bom dia. Manda teu chasque, teu recado, já já vou ouvir o áudio aqui que o Wilson me mandou. Tu já viu que a nossa voz tá voz de cantor enlatado hoje, né, tia? Então manda teu chasque, teu áudio. Pra nós vincular aqui, vincular é bom, hein? Vincular na Centro América, tá bom, tia? 996750551. Quarteto Fronteira, Aicumbia.
1: Aicumbia, senhor!

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4: 8:53. Estamos por aqui neste domingo abençoado por Deus, domingo 11 de outubro, até às 13 horas, trazendo o melhor da música gaúcha. Minha comadre Regiane, nutricionista, bom dia, bom dia, bom dia, bom dia. A primeira vez para o esposo dela, o alemão lá do alemão do Rota do Sol, então, né, Regiane? Esse meu compadre. Para o esposo alemão, a primeira vez, Délcio Tavares.
11: Agora, só para quem está apaixonado, em homenagem aos namorados, quem é que não esquece ou quem é que não lembra da primeira vez?

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2: 8 horas e 58 minutos pro meu compadre Fábio Bock.

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cai a chuva e vai matando a sede da terra, aberta em bocas ressequidas, serpenteando nos sulcos, dando vida ao milharal curvado de sol quente. E ao chegar, reverdece a esperança das lavouras, dos campos e da gente. Chuva que às vezes chora nos telhados, a dor dos sofrimentos já curados, ou a fatalidade das ausências. E vai entristecendo enquanto passa a solidão, pois pinga reticências de saudade na folha da vidraça. Chuva que outras vezes é violenta, como um castigo

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1: Bom dia, Lodi. Rapaz, um climazinho gostoso desde deitado na rede, cara. Esperando a hora de botar uma carne no fogo, com a visita da minha sobrinha Maria Angélica aí. E a Gabriele e a amiga dela Giovana, que vieram de Sorriso. Estamos aqui deitados na rede, então, boleia dali, desassossego para nós aqui de Matupá.

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1: Nove horas e 23 minutos no teu bolichão do 89. Nelson Janete. É, compadre. Fazia um dupla com o Teixeirinha na rádio Farroupilha e depois na rádio. Então hoje, Rádio Gaúcha, né, tchê? Desafio do Teixeirinha. Rodeio Coringa também fizeram, é, tempo antigo. Oh, meu compadre, boa noite, bom dia, boa noite não, né, Lodi? Tá meio fusca o dia hoje, mas boa noite não, né? De jeito nenhum. Bom dia, com alegria. Lá pra Guarapuava, na cidade de Guarapuava, terra dos pinhais, lá no estado glorioso do Pé Vermelho, Paraná, boa noite de novo, não dá, Lodi. Atualiza, alguém belisca o Lodi aí, tchê. Bom dia, meu compadre Jacó, bom dia.

Alapuca, tia Picuxa, a coisa tá feia. Guarapuava, meu compadre Jacó, bom dia, bom dia. A esposa Rosângela, os filhos Maurício e Fabrício, bom dia com alegria. Pro tio, pro irmão, pro cunhado, João da Térmica, Nova Biratã, bom dia, João velho. O alemão quer escutar o Rio Grande Passa por aqui, sonhando na vaneira com os monarcas. Bom dia, alemão. Bom dia, Márcio Jardim Primavera, bom dia. O tio Doraci da Costa, bom dia, Doraci, manda pra nós. Castração a pialo, claro que eu mando, meu compadre. Eu acho que hoje nós vamos adotar o pouca prosa e muita música. Manda teu chasque falado pra mim, por favor.

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1: Bom dia, meu amigo Lodi. Bom domingo aí pra você, pra toda a família Centro-América, pra todos os sorrisenses. Bom dia pra Sinop. Lodi, você pode tocar pra nós hoje, Chiquita, prepara um mate?

0: bom dia, Luiz Lodi. Tudo certo? O pessoal de Bom Senso aqui tá filando uma boia aqui no Celso aqui. E nós gostaríamos de escutar aquela música ali. O Vento com os Monarca. Um abraço, tudo de bom. E um bom domingo pra todos aí de Sorriso aí.
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O passo, o tempo voa, 9:50. Vamos que vamos neste domingo, domingo gaúcho da Centro América. Meu compadre Wesley Tecchio, bom dia, bom dia, bom dia, bom dia, bom dia, bom dia, bom dia com alegria. Especial abraço para a família Dente, para a família Bravo, Rudimar Dente, bom dia, compadre, bom dia, meu irmão. Lodi, a costela foi se ela cria pro fogo. O pai Carlão e a mãe Jandira escutando o boliche, tem coisa melhor? Só pegar os netos no colo agora, viu, meu compadre velho? Então, Biza, Carlão e a Biza Jandira, bom dia, bom dia, bom dia, bom dia. Um abraço, meu compadre Rudimar Dente, pra ti, pra toda a família. Um abraço cunhudo também pro meu compadre Reginaldo, o fotógrafo. Simplesmente o homem que tem um dos que tem a história viva de sorriso dentro da câmera das lentes, né, tchê? Um abraço, Reginaldo. Tamo por aqui campeirando o Rio Grande, velho, tchê. Hermes Basso aí no São José do Rio Claro, fazendo o Celso, no galpão do Celso. Bom dia, Hermes. Falei da história? Vanderlei Gralac, o outro que também tem a história de sorriso. O galo cinza da pena amarela do bico branco. Bom dia, bom dia, bom dia, bom dia. A Niva Alves do Lodi. A Niva Alves, assentamento Vitória. Temos aqui escutando o boliche. Bom dia, assentamento Vitória. Bom dia, Niva. Nelson Jardineiro, bom dia. A Nalva e o Neco lá no Sinop, bom dia. Emerson Godoy, bom dia, bom dia, bom dia, bom dia, bom dia, bom dia, meu compadre, velho. Antônio Carlos Careca, Emmanuel Lima Chibeiro. Começa de novo, louco, velho.

0: Bom dia, seu Lodi. Aqui é o Itamar, aqui do Coqueiral. Tô aqui sozinho, eu e Deus, mas estou muito bem acompanhado. Mande um grande abraço aí pro seu Gentil da Lavecchia, toda a família, especialmente pro Isaac e a Eliette, que estão aí em Sorriso. E quarta-feira eu tô chegando por aí. Quinta-feira vai nascer o meu menino. Grande abraço a todos, bom domingo, Deus abençoe.
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bom dia, Lorde. Hoje estava bom tocar aquela... Tô escutando Chiquita agora. Mas hoje estava bom tocar um gauchão de apartamento lá, né, pro Rafael Paim, né? Rafael Paim, ele é bem gauchão, né? Aqueles gauchão de apartamento, né? Não os raízes.

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1: Bom dia, Lodi. Me manda aquela música lá do fundo da grota. É, pra esse meu amor neguinho.
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Fundo da grota, minha comadre. 10 horas e 10 minutos, bateu os ponteiros. Bom dia, bom dia, bom dia, bom dia, Lena. Bom dia, São José 2, bom dia. Bom dia pro meu compadre Itamar Dalla Vecchia, que quinta-feira aumenta a família, bom dia. Bom dia pro meu compadre Drumontier. Drumontier, foi bem agora, né, Drumontier? Aí do Alphaville, bom dia, Lorde. Manda um abraço pro nosso compadre Tonico. O Tonico é presidente dos Correios, mas eu fiquei sabendo, Drumontier, que segunda-feira, dia 26, se é que tu me entende, segunda-feira, dia 26, o Tonico vai pagar o costelão. Ele vai pagar o costelão. Ele estava buscando recursos no interior, por isso que ele fez 3 viagens seguidas pro exterior aí, tá, tchê? Um abraço do Montier, muito obrigado. Um abraço pro Tonico e pra dona Dirceia, bom dia, bom dia, bom dia. Emerson Godoy, a dona Isolete, bom dia. Lenir Beló, bom dia. Toca a música Perfil Gaúcho com Miro Saldanha. Tá na ponta do estribo aqui, tá? Família Beló, a mãe dona Reni, que vem de Juara passar o final de semana conosco. A dona Reni, na verdade, ela vem escutar o boliche e tá acampada, né, tia? Não botaram ela numa barraca, não, nem dormir no sofá. Ah, bom, no quarto de hóspede, aí é bonito. Na suíte de hóspede, né, tia? Um beijo pra dona Reni, um abraço pra família Beló, Recanto dos Passos, tamo junto no boliche.

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0: 10 horas e 26 minutos. Gosto da mulher que dança olhando pro fio do lombo, né? Tu sabe o que que é isso, né? Mas Deus, lembra, né? Aquele olhar morteiro, assim, mas que barbaridade. Tem recado?
1: Lá de balcão, o compadre tá esperando um abraço.
0: Recado vai, recado vem. Tu sabe que neste mundo nosso, nós somos destituídos, né, tchê? Somos convidados a sair do cargo. Primeiro quero mandar um abraço pro meu compadre Eduardo Esperotto. Bom dia, bom dia, bom dia. Mandar um abraço pro Esperotto. Mandar um abraço. Ah, tem um áudio do Paulo Preto. Paulo Preto, bom dia, bom dia, bom dia. Já te mando um buenas aí, tá, Paulo? Temos um problema. Tonieto lá em Barra do Garça, bom dia, bom dia. O Aparecido da Chaca 3R, bom dia, bom dia, bom dia, bom dia, bom dia. Mas, voltando ao assunto de destituído do cargo, o meu compadre, quero mandar um abraço para o vovô Marcelo Lincoln. Vovô Marcelo Lincoln, o vô do José, bom dia. O Marcelo Lincoln foi, o STF afastou ele do cargo temporariamente de ministro, né, tchê? Ah, afastou porque ele vai ser presidente. Presidente da turma de pesca. Ah, não, botaram ele. Não, ele sabe o que faz, né, tchê? Cada um no cargo certo. O STF afasta o Marcelo Lincoln como presidente, como ministro, como vereador, como deputado, alguma coisa assim, e bota ele como presidente da turma de pesca. Que bárbaro, mas eu tenho que ouvir. Sabe o que que mais me dói nessa história, Espiroto? É que não me convido pra essa pescaria, tchê. É aquela coisa, né? Foto não é convite, né, Lorde? Mas de jeito nenhum, homem de Deus. Um abraço pro meu compadre Marcelo Lincoln. Por essa turma de pesca que tem vários. Pescador e caçador. Pescador e caçador.

0: 10h32 para todos os pescadores e caçadores do nosso Brasil, Zil. Um abraço cunhudo do bolicho, tchê. Bueno, mandar um abraço aqui também pro meu compadre Dair do Bela Vista, bom dia, bom dia. Pro nego, lá da cancha de bocha, bom dia, nego. Aí no Jardim Europa vai ter torneio semana que vem, bom dia, bom dia, bom dia, bom dia, bom dia. O Enio gremista, domingo de tarde. Ah, Enio, não me lembro dessas coisas, tchê. Eu não posso gastar em dinheiro em farmácia hoje, homem de Deus. Não me lembro de futebol, pelo amor. Vamos passar um ano sem falar futebol, tá? Um ano. Ou mais, né? Ou mais. Um abraço, Enio. Deixa eu ver que tem mais um cidadão aqui que tá escutando comigo, meu compadre. Ah, eu falei do Paulo Preto, né, tchê? Paulo Preto tá comigo. Bom dia, Paulo. Onde é que tu anda, homem de Deus? Bom dia, bom dia, bom dia. Boca, tia Picuxa. Isso é pra fazer cachorro espantar, né, tchê?
1: Bom dia, Lode. Manda uma gauchesca pra nós aí.
0: Deixa comigo, Paulo, velho. Paulo, antes de eu mandar uma gauchesca pra ti, nego bom não se mistura, eu quero mandar um especial abraço pra família Gazola, pro meu compadre Olve de Gazola, na pessoa do meu compadre Olve de Gazola, família inteira abraçada. Eu vou ter que botar, remendo nos braços aqui pra abraçar a família do tamanho que ela merece, né, tchê? Obrigado, meu compadre Olve de Gazola. Desde, eu conheço o Gazola, por sinal, é lá da Vila Maria, né? Vila Maria fica antes de Casca. Entre Casca e Marau, Vila Maria, grande metrópole do Rio Grande do Sul. Os prédios de Vila Maria fazem sombra pra Serafina Correia. Um abraço, meu compadre Olve de Gazola. Aqui na Avenida Brasil, pra ti, pra patroa, pros filhos, pras filhas, pros netos, pros gênero, pro bisneto, não, por enquanto não, né? Vamos desacelerar, né? Um abraço, meu compadre Gazola, tamo junto, botado no boliche, não arredamos o pé de jeito nenhum, tchê.
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0: Baitaca, velho, repontando o Rio Grande, nego bom não se mistura.

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7: Olá, Lódia. Bom dia. Eu me chamo Missy, tá? Eu moro na fazenda aqui mais próximo do Ipiranga, mas meus pais moram na cidade aí em Sorriso, né? E todo domingo a gente sempre tá ligado no seu programa, né? Daí hoje eu queria pedir especialmente uma música pro meu pai. Queria que você colocasse alguma do Baitaca aí, alguma bem bacana do Baitaca, em homenagem ao meu pai, Antônio Berilo Rodrigues Santana, né?
3: Certo.
7: Amanhã, né, que é no dia 12 de Nossa Senhora Aparecida, Dia das Crianças, também era o dia dele, né? Era o dia
3: certo,
7: que ele...
3: Que coisa.
7: aniversariava, né?
3: Vamos lá.
7: Desculpa, estou meio emocionada por conta disso.
3: Tudo bem, minha comadre.
7: Né? E ele não está mais entre a gente. Aí hoje estou bem comovida, porque ele sempre, todo domingo, estava sentadinho do lado do rádio, assistindo, escutando o seu programa.
3: Muito obrigado.
7: Né? Aí sempre que eu escuto o programa de domingo, eu só me lembro dele sentadinho na cadeirinha lá do lado, no quintal da casa deles lá em Sorriso. Eu estou um pouco emocionada por conta disso, né? Que ele vai fazer 4 meses, né? E ele nos deixou. E amanhã seria o aniversário dele, né? E por coincidência também, no dia seguinte, que era o dia 13, é o aniversário da minha mãe. Aí sempre quando a gente comemorava com um bolinho para os dois, né? Porque é um depois do outro, né? E eu queria que você colocasse uma música. É bem legal aí pra homenagear o meu pai.
3: Deixa comigo, que pra isso eu sou canhoto na mão.

0: Ô Luiz Lodi, de novo, Hermes Bassa. Viu? Eu só mandei uma outra mensagem pra ti, por causa que o Jocelyn levantou agora numa ressaca do caralho. Ele não curou bem ainda hoje, mas ele falou que mandou um abraço pra você, tudo de bom, e pediu uma música, o Facão Treilista. Eu não sei o que ele vai fazer com o Facão Treilista, ele tá com uma ressaca do escambau.
1: Um abraço. Aí que é mais valente do que aquele do Rei do Trançado. Então tá na hora do meu Facão Treilista, tia.

0: Fala, Lodi. Bom dia. Tudo certo, meu amigo? Deus abençoe, hein? Viu? É, manda um alô aí pro pessoal da Chácara das Pedras e toca uma musiquinha pro meu sogro, seu Paulo Braz. Corpo esgualipado. Que o velho tá todo lascado, tadinho.
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2: 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Bueno, tchê, vamos encerrando já a terceira hora. O meu compadre Tiago aí da chácara, seguinte, Tiago, mandar corpo esgualipado pro sogro não deve estar devendo dinheiro pra ele. Não deve estar devendo dinheiro pro sogro de jeito nenhum, né, tchê? Um abraço, Tiago, pessoal do sítio Pedras Brancas, bom dia. O Vanderlei Gralac, o galo cinza da pena amarela do bico branco, bom dia, abençoado domingo, bom dia. Lá em Sinop, meu compadre Chemin, cadê o Chemin daqui? Cícero Chemin, a dona Sandra, a irmã Rejane, o Moreira, o Rafinha, o Neves, baita e cuyudo abraço ao pessoal de Sinop. Tchê, com esse clima aqui, uma lasanha, um vinho branco, né, Chemin? Tamo botado de chique no boliche, né, Tchê? Um abraço! Estamos te esperando aqui pro dia 30 por aqui, tá vendo, meu compadre velho? Um abraço! Na escuta comigo, meu compadre Wesley Tech, o Wesley Tech da rede de televisão ali, da da nossa vizinha lá do Chagas, bom dia. Wesley, leve um abraço aí pro Chagas. O Moisés Folgado tá de férias no Rio Grande, né? Mas que folgado, hein? Então um abraço pro Chagas, pra Filó, pro doutor Elson Rodrigues. Tamo junto, meu amigo velho. Firme, forte, tipo arroto de mágoa. Ô, meu compadre, doutor Adriano Valente, também um abraço pro doutor Adriano, radialista, bom dia, advogado, doutor Adriano, pra dona Kari, a esposa do doutor Adriano, bom dia, bom dia, bom dia. E comigo lá em, aonde, Lodi? Se eu não me engano, é em Itapema. Se eu não estou enganado, deixa eu pegar aqui, onde é que tá meu compadre? Se atrapalhamos tudo aqui, Lodi, se atrapalhamos tudo aqui, não, Diego Mesardi, em Itapema, esse mesmo. Diego, em Itajaí, hoje ele está em Itajaí. Família Mesardi, meu compadre Diogo, bom dia, Diego Mesardi, um abraço pro Artêmio. Lodi, temos aqui em Itajaí, manda para nós César Passarinho, para nós escutar e tomar uma bem gelada. Para encerrar a terceira hora do bolicho. Depois tem Nilton Ferreira, baile do bigode. Um abraço!

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10: Buenas que estamos chegando, gauchada. Mas me diga, compadre, estamos chegando com o quê? Mas barbaridade, estamos chegando de bota nova. Esse atraqueiro que tá em manche.
2: 11 horas e 13 minutos no Bota Nova de hoje. Vamos começar com os Bertus. Festa do Morro Feio.
11: Aqui é Gilney Bertucci, os Bertucci. E você que está aí nos acompanhando, o nosso forte abraço. 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
2: Depois tem a versão dos Serranos.

Festa do Morro Feio, nunca mais esquecerei, 11:19. Devidamente emplacada a quarta marcha do bolicho. Minha comadre Márcia, Márcia de Deus, da FM Som, FM Som Iluminação. Meu compadre Felipe, bom dia, bom dia, bom dia, bom dia, bom dia, bom dia, bom dia, bom dia, bom dia. Eita, hoje tá bom pra tomar um chospe, né?

Eu não falei chope, eu falei chospe. Chospe é chope com sopa, tá? Bom dia, bom dia. É, bom dia pra Tatiana e pro Dago, aqui do Topázio, mas só que eles não estão no Topázio. A Tatiane tá lá em Aurora do Iguaçu, no Paraná. Alô, Aurora do Iguaçu. Alô, pessoal do Paraná. Bom dia, Lorde. Bom dia, bom dia, bom dia, bom dia, bom dia, bom dia, bom dia. Lorde, estamos aqui. Como é que tá o tempo aí, Tatiane? Tatiane, manda pra mim se tem chuva, tem sol, quanto é que tá a temperatura. Aqui em Sorriso deve estar uns... Tá frio uma barbaridade hoje, tá 29 graus. Meu Deus do céu, que tem de gente de casaco na cidade. Especial abraço aí pra Aurora do Iguaçu, pra Tatiana e pro Dago, que estão na casa dos nono Neuro, e a Hermina Peron do doutor Neuro, e doutora Hermínia Peron, especialista em dar conselhos e fazer o bem, né, tchê? Um abraço pro nono Neuro, pra nona Hermínia. Bom dia, bom dia, bom dia, bom dia. Pros tios Domingo, Dinair e Áurea, o abraço do Bolicho. Ah, eu falei em tomar chope, já apareceu aqui, ó, Lodi, manda um abraço aqui, o Antônio, a Tereza, chegaram por aqui, peixe assado e chope, eu não gosto. Não vou nem falar que foi a Ângela e o Abacate que mandaram esse recado, porque eu não gosto nem de peixe assado, nem de chope. Muito obrigado, viu, comadre? Um abraço. Jeverton, Corro de Vela, o Jeverton que vai, ô, Jeverton. Vou te falar um negócio seguinte, meu compadre, ó, hoje os cardiologistas não estão de plantão, melhor nós não assistir, tá, de... É, às 5:30 da tarde tem sessão terror. Um abraço, meu compadre Jeverton, pra ti, pra Olívia, tamo junto no Bolicho. Nadir Broco, bom dia, Nadir Broco, bom dia, bom dia, bom dia, bom dia, bom dia, com alegria. De Guarapuava, o compadre Jacó fala que lá tá 18 graus e tá um calor danado com 18 graus, mas que barbaridade. Ô, oh, vou te mandar internar, viu, Jacó? 18 graus e tá calor. Tá bom então, tá bom. Eu que tô variando. A Tatiane já me ligou aqui de volta dizendo que tá assim, o tempo nublado. A imagem, ah, tá chovendo, uma barbaridade no Paraná, né, tchê? Que coisa... Que coisa, o tempo velho tá virado. 20 graus lá em Aurora do Iguaçu. Aurora do Iguaçu, claro que fica perto, é acostado do Rio Iguaçu, né, tchê? A Aurora, a Tatiane fala que tá chovendo, só que não tá tanto calor assim, como diz o compadre Jacó. Jacó de Guarapuava, 18 graus, meus olhos que é bonito, viu, tchê? Mas que barbaridade. Bueno, amigo, amigo Lodge, amigo comadre Eliane Correia, família Correia, bom dia, bom dia, bom dia. Última lembranças para dançar com o amado dela, não tenho nada a ver com isso, o Ivan é amado dela. É, não é? Exatamente, exatamente. Vamos que vamos, então, última lembranças com o grupo Cordiona. O Leleu de Palotina fala...

Palotina, o Leleu tá falando que vão virar sapo de tanta chuva que tem por lá, meu Deus do céu. Um abraço, gurizada do Paraná, pra chegar no Boliche 89. Aí na Baixada Cuiabana, como é que tá o tempo aí, tio Marcelo Lincoln? Manda pra mim também, tia. Tu já viu que a voz não tá essas coisas, então manda áudio pra nós não passar vergonha, né?

0: Lodi, pois aqui estou chegando. Com a licença do patrão, eu vou me apresentando. Aqui é o Zé Soares, teu amigo, quem está contigo comunicando, te parabenizar pelo programa Bagualzito que tu tá apresentando. Deixo um abraço apertado e um bom domingo a todos que estão escutando. Abraço, índio velho.
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Dizia, meu amigo Lote, tudo bem, meu guerreiro? Tranquilo? Pesseiro da caixa, estamos na escuta aqui. Manda uma música aí, Jura Pialo, Criado em Galpão, pra nós. Bom final de semana, um bom domingo aí. Um abraço pra todo mundo.

0: errado. Pô, tá bem? É, que seja uma...
1: Bom dia, meu compadre. Tudo bueno? Quer mandar uma música? Hoje eu vou pedir a Ciganinha ou Coisa do Meu Rincão, qualquer uma das duas aí pra minha... pra patroa, né? Que esse mês completa meio século de vida. É, então já estamos na comemoração. É, no final do mês, mas já estamos, né, se preparando. Desejo dizer pra ela que, né, quanto foi pra mim tão especial, né, conhecer ela e como a minha vida mudou depois que a gente ficou junto e quando eu vim com o Sorriso. Então eu tô muito feliz, né, e Nossa Senhora Aparecida abençoe eu, você, nossas famílias, nossos amigos sorrisenses, matogrossenses, né, gaúchos, nosso estado, também, né, que seja uma semana abençoada aí, tá bom? Um abraço.
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0: bueno. Sento America, orario do nono e dos nene, e dos bambino também. Tudo é bom na gente, ma pio.
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11 horas e 47 minutos no teu bolichão da 89. Ainda sobre as temperaturas, o meu compadre Marcelo Lincoln diz que tá frio. Na Baixada Cuiabana, 30 graus e tá frio, uma barbaridade. Mas que barbaridade, tia. Eu ainda, né? Sabe como é que é, né, tia? Vovô Marcelo. Bom dia pra minha comadre Ivone, pro meu compadre. Dona Ivone, pro meu compadre Maurício. Bom dia. Bom dia também, Lodi. Lodi, onde é que tu tá, Lodi? Aqui, isto. É, deve ser a Ivete, né, tia? Bom dia. Pessoal que tá com a família Colombelli, em São Brás. São Brás, nós estamos falando alto hoje, hein? Nós estamos falando longe hoje, tá, tia? São Brás fica a 12 quilômetros da Aurora do Iguaçu. Em costa do Parque Nacional do Iguaçu. Alô, São Brás. Alô, Ivete. Bom dia, guria. Compadre José Soares, bom dia. Marlon Binotti do Rota do Sol, bom dia. Família Binotti sempre na área, bom dia. Walter do Primavera, bom dia. Oi, coisa boa. Rosane Valdir dos Santos, Rosane Valdir na Zona Leste, Lodi não grita. Bom dia com alegria, bom dia. Vamos, dele que dele, bote que bote. Roberto Arrocha do Industrial, bom dia, Lodi, manda um bom dia pra mim. Alô, bom dia, Roberto Arrocha, alô, bom dia. E com esta música eu quero homenagear a todos os caminhoneiros, todos os compadres que são responsáveis por trazer e transportar e carregar os nossos sonhos, desde mudança, desde geladeira, soja, arroz, feijão, milho, carne, são os caminhoneiros. Caminhoneiros, sonho e vida, Os Serranos. Essa música quem me pediu foi o meu compadre Tadeu Pazini. Um abraço, Pazini, tá comigo, tá com Deus, um abraço.

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Note o boliche da 89. 12 horas e 14 minutos no teu bolichão, Varguinhas, Baneirão Ligeira, nosso instrumental, abrindo a porteira da quinta hora do bolicho. Bom dia, bom dia, bom dia, bom dia, bom dia pro meu compadre Antônio Lenoir, pra dona Tereza, bom dia. Vamos que vamos. Não afrouxamos no nosso santo e nascemos loucos, não demos com o pau também, de jeito nenhum. E vamos de música, Antônio Lenoir gosta dessa música aqui. Ele tá lá no abacate comendo um peixe. Ele é de Palmeira, mas gosta dessa música aqui, ó.

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2: O lixo da 89, eu simbora. 12 horas e 24 minutos no teu domingo gaúcho, 11 de outubro. Amanhã para alguns é feriado, para outros é dia de trabalho normal, a rádio não para. Amanhã o programa é ao vivo, amanhã o bolicho é ao vivo, tá? Das 18 horas, das 18 até as 21 horas, ao vivo. E amanhã também, lembrando, né? Lembrado aqui pro meu compadre Marcos Eduardo, o Marcão, o agrônomo Marcão, amanhã é dia das crianças. Então, se você se considera uma criança ou tem uma criança em casa, compra um presentinho, nós vamos gostar. Eu já dei a dica lá em casa, tá? Eu já dei a dica lá em casa. Eu gosto de mandolate, aquele caseiro. Aham, gosto de bolacha Maria. Além de eu gostar da minha Maria, eu gosto de bolacha Maria também. Tudo isso é presente. Mas se você tem uma criança em casa ou perto, puder fazer uma ação. Também amanhã é dia da padroeira do Brasil, Nossa Senhora Aparecida. Que Nossa Senhora abençoe a todos nós. Que daqui a 2 domingos a gente escolha o melhor para o Brasil, para nós, para os nossos filhos, para os nossos netos. O que a gente quer para os nossos netos. Daqui a 2 domingos é o dia de escolher. E também amanhã é dia do engenheiro agrônomo. Parabéns a todos os agrônomos. Marcão, me lembra de me ligar na rádio amanhã ao vivo para nós fazer uma homenagem aos agrônomos. Os Monarcas e os Mirins.

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reta final do nosso boliche da 89, José Mendes e os mateadores, quando o verso vem pra casa com os mateadores, José Mendes roubei a fazendeira. 12 horas e 42 minutos, vamos pra casa, Lodi. Vamos começar a arrumar o rancho pra nós ir pra casa.

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10: 12 horas e 48 minutos para nós entrar na reta, na cancha reta das músicas. Falta uma música para nós fazer, né, tchê? Tu sabe qual que é? Sabe? Então canta assim, ó. Ele mesmo. O fedorento do Tico Louco tem que aparecer, né, tchau?

0: oportunidade de mais um dia estar contigo. Obrigado, Deus. Deus me deu tempo, me dá tantas coisas. Deus me deu família. Deus me deu saúde e amigos. E quando eu choro e penso que não, Deus me diz que sim. Boa tarde, meu compadre. A Maria tá junto comigo. Dá um alô pra todo mundo aqui, Maria.
1: Alô,
0: todo mundo diz, eu vou levar meu avô pra casa.
1: Eu disse que meu avô vai levar todo mundo pra casa.
0: Muito bem, nós voltamos amanhã às 18 horas, né, Maria? Você continua aqui na Centro América, a programação segue no ritmo dos embalos. Um abraço, um beijo, um queijo, até amanhã.

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1: Programa de conteúdo livre. 13 horas e 2 minutos.
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5: 13 horas e 24 minutos.
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0: 13:29.
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0: 13:35.
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6: 13 horas e 45 minutos.
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0: 13:57.
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14: 14 horas e 1 minuto.
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8: 14 horas e 26 minutos.
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4: 14 horas e 45 minutos.
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4: 15 horas e 1 minuto.
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1: 15 horas e 6 minutos.
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3: 15 horas e 24 minutos.
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0: 15:36.
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0: 15 horas e 43 minutos.
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0: 15h56.
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2: Luan Santana e Léo Foguete.

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4: 16 horas e 1 minuto.
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0: 16 horas e 6 minutos.
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0: 16:19.
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3: 16:24.
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8: 16:45.
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0: 16:51.
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0: 16:57.
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5: Programa de conteúdo livre. 17 horas e 1 minuto.
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0: 17 horas e 23 minutos.

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9: 17 horas e 46 minutos.

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2: Dezoito horas e 25 minutos.

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7: 18 horas e 45 minutos.

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3: 19 horas e 1 minuto.
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0: 19h08.
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1: 19:25. 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

0: 19 horas e 32 minutos.
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3: 19 horas e 48 minutos.
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